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1: 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Bom dia. 2 horas.
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0: 3 horas.
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2: 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Bom dia. 4 horas.
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1: 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Bom dia. 5 horas.
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0: 6 horas.
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2: 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Bom dia. 7 horas.
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1: 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Bom dia. 8 horas.
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1: 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Hoje vamos falar sobre o facto de não controlar o dinheiro que se gasta. Se tem apenas uma noção vaga dos gastos que tem ao longo do mês, se perante uma despesa extraordinária, como a revisão do carro ou o pagamento do IMI, fica aflita por não saber se tem dinheiro disponível para fazer face a estes encargos, então é sinal de que algo não corre bem na gestão do seu dinheiro. Para garantir uma vida financeira equilibrada, é imperativo que saiba exatamente quais as despesas que terá ao longo do mês, o dinheiro que tem disponível e verificar quais dos encargos que pode reduzir. Qual a solução? Faça um orçamento familiar. Pegue uma caneta e uma folha de papel, divida em duas colunas. Numa, coloque os seus rendimentos. Na outra, aponte todas as despesas. Muito importante, não basta contabilizar as despesas fixas, tipo a água, a luz, telecomunicações, prestação do crédito. É também importante indicar as pequenas despesas diárias, como por exemplo, se toma um pequeno almoço fora, 2,10€. 5 dias por semana, ao final do mês terá gasto cerca de 42€. Até amanhã. 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

livro que vou falar eu já o li há tanto tempo que nem sei precisar quantos anos, mas gostei bastante pelos conteúdos, porque realmente a história do príncipezinho, ele anda de planeta em planeta, ele sai lá do seu mundo da rosa e vai de planeta em planeta, e ele encontra sempre figuras, que personagens normalmente solitárias, que vai tirando ou vai dando ao leitor ensinamentos. Uma das citações preferidas é quando ele escreve que o essencial é invisível aos olhos. Dito assim, isso está mais que batido, mas é giro, é como na história, e isso aparece e é importante, não é? A amizade com a raposa, tudo isso, ao ser lido, acho que nos incute coisas muito boas. E isso ao longo da vida foi ficando presente. Se quero oferecer algum livro a alguém, eu normalmente compro o Príncipezinho. Gosto muito, acho que já o ofereci aos miúdos todos, aos sobrinhos e aos miúdos que gostam.

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2: Nós os órfãos de filhos vivos, que sem o flagelo dos nossos tempos. Na nossa comunidade, ao longo dos tempos, tem vindo a aumentar o número de idosos e com isso cresce aos poucos o desligamento físico numa primeira fase e emocional numa fase posterior, por parte dos filhos para com os pais idosos. Desde sempre, se tem verificado a saída da classe trabalhadora do meio onde está inserida, para a obtenção de uma maior estabilidade financeira e, consequentemente, o abandono dos pais. Importa destacar que algumas décadas atrás esse fenómeno não tinha o nome de abandono, uma vez que era visto como uma solução temporária até encontrar algum conforto económico e depois regressar. Os filhos ficavam junto dos seus pais, tomavam conta deles até ao leito da morte. Atualmente, nenhuma das realidades vividas até algumas décadas atrás se encontra presente da mesma forma. Os objetivos mudaram. Agora, os filhos que procuram uma vida melhor já não pensam em regressar ao seu país. Os filhos já não tomam conta dos seus pais quando estes ficam idosos e quando se tornam mais dependentes, uma vez que as suas vidas não lhes permitem tempo para se concentrarem no apoio aos progenitores. Neste sentido, os idosos acabam por aos poucos não ter ninguém à sua volta que lhes forneça suporte físico e emocional, contribui para o progressivo isolamento social. Ora, o isolamento social é um dos piores ciclos viciosos em que se pode cair, pois acabam muitas vezes em quadros depressivos severos. Assim, os recursos da nossa comunidade, como os centros de dias, as estruturas residenciais para idosos e os serviços de apoio domiciliário, com as suas equipas multidisciplinares, constituem-se como a ferramenta mais eficaz para o combate ao isolamento social, promovendo um bem-estar psíquico e integridade física aos idosos que não têm mais nenhum tipo de suporte. Uma especial referência ao trabalho das universidades séniores que combatem o isolamento social, trabalhando ainda a componente da estimulação cognitiva, tão importante para uma velhice com qualidade.
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0: 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Novas versões da Apple TV custam 179 e 229 euros em Portugal. A nova Apple TV já está disponível para compra. A quarta geração de step-top box da empresa norte-americana está disponível em duas versões que são idênticas entre si, excepto no espaço de armazenamento. Uma tem 32 GB e outra tem 64 GB. Nesta nova versão da Apple TV, o destaque vai para a questão das aplicações de conteúdos. Há um novo sistema operativo, o tvOS, que suporta agora várias aplicações que estão no iTunes, assim como vários jogos. Desta forma, o utilizador tem uma Apple TV mais parecida com um iPhone, já que as versões anteriores eram um pouco limitadas ao nível das apps. Disney, Guitarra Hero, Crossroads, Runaway Adventures são exemplos de jogos aos quais vai ter acesso com a nova Apple TV. O controle remoto pode ser usado como comando, assim como o iPhone e o iPod Touch, caso seja um título que suporte multijogador local. O novo comando da Step-Top Box está mais talhado para jogos graças à inclusão de um pequeno painel tátil na parte superior. O controlador tem depois 5 botões: iniciar, pausar, volume, botão de menu e botão de acesso à televisão e um dedicado à Siris. Este último acabará por não ter grande efeito em Portugal, já que a assistente virtual não estará por agora disponível no mercado português. Em termos de especificações, as novas Apple TV vêm equipadas com o chip A8, o mesmo que existe nos iPhone 6 e iPhone 6 Plus. Estão ainda garantidas ligações HDMI, USB-C e internet. Um dos pontos negativos a apontar é o não suporte de conteúdos em Ultra HD. Os preços são de 179 euros para a versão de 32 GB e 229 euros para a versão de 64 GB, sendo que o utilizador deve comprar o cabo HDMI em separado por mais 25 euros. Recorde-se que a Apple tem ainda no mercado a terceira geração da Apple TV por um preço muito mais acessível, 79 euros, e toda esta estratégia deverá fazer com que a marca da maçã venda 10 milhões de unidades da sua set-top box este ano. 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
2: Lúcia Ferreira, psicóloga clínica. O Dia Mundial em Memória das Vítimas da Estrada é um dia em que vamos relembrar aqueles que perderam a vida ou então ficaram com sequelas graves, fruto de acidentes rodoviários. Para além de ser um momento de homenagem, de recordação, é também uma forma de reconhecimento social para as famílias das vítimas deste flagelo. É ainda, e não menos importante, um momento de sensibilização para os comportamentos de risco na estrada. Por cada pessoa que morre ou fica incapacitada permanentemente, existem muitos familiares e amigos a sofrer enlutados por esse acontecimento. Sendo este um tema infelizmente muito atual, há ainda muito pouco conhecimento sobre a realidade do sofrimento dos familiares destas vítimas. Uma morte na estrada é uma morte sem anúncio, é uma morte inesperada. Uma fração de segundo altera completamente o rumo de uma vida, para sempre. Quando os familiares são contactados para receberem a terrível notícia, iniciam um processo de negação e revolta exacerbados, próprios de um luto por morte traumática. O sentimento de culpa por não ter morrido em lugar do seu ente querido, o sentimento de culpa por não o ter acompanhado nessa viagem, o facto de não ter havido um último abraço, um último beijo, um último amo-te, são fatores que vão condicionar o desenrolar de um normal processo de luto. A dor de quem fica, já ninguém a tira. O sofrimento da perda repentina não vai desaparecer tão cedo. Surge o stress pós-traumático. O medo de andar na estrada ou que outro familiar ande na estrada, o que vai condicionar o normal funcionamento das atividades quotidianas. Tudo muda. A vida muda. Só não muda o trágico desfecho de uma morte prematura. Mas o que poderia ter sido feito para se evitar tal tragédia? Será que poderia ter sido evitada? Temos que olhar para as principais causas dos acidentes rodoviários e fazer-nos valer daquilo que poderá estar nas nossas mãos. A prevenção. Os excessos, nomeadamente de velocidade, álcool, substâncias psicoativas, o uso de telemóveis ao volante, o envio de mensagens de texto enquanto se conduz, são atitudes que infelizmente ainda acompanham os condutores para a morte ou incapacidade permanentes, os condutores ou terceiros. Mas para que exagerar? Fica bem ou é um chamariz para a morte? Andar mais rápido para onde? Para quê? Para a morte? Há tempo para tudo, para se chegar em segurança e abraçar aqueles que amamos, para dizermos muitas vezes amo-te, para postarmos no Facebook aquela foto fantástica com os amigos, para enviarmos uma mensagem, todas as mensagens que quisermos ou necessitamos. Tudo a seu tempo. Não interessa antecipar um fim trágico para uma vida, nem fazer com que aqueles que nos amam tenham um resto de vida sem sentido por uma perda prematura, que muitas vezes acontece de forma estúpida e inconsequente. Vamos não só recordar aqueles que morreram ou ficaram incapacitados nas estradas, mas, sobretudo, vamos evitar que no próximo ano haja ainda mais vítimas para lembrar e homenagear. Vamos lutar por uma vida melhor. Vamos lutar por umas estradas mais seguras. Vamos lutar para que não haja mais processos de luto prematuros.
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0: Posso?
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1: O mundo anda tão moderno, tão cheio de explicação, que há máquinas com juízo e homens sem coração. Na guerra falam de paz, no clima fazem sermão, mas quem paga a atualidade é sempre o mesmo, o cidadão.
2: Então, Sr. Ministro, a cimeira do clima correu bem, hein?
3: Muito bem. Fomos todos a jato privado discutir como reduzir as emissões.
2: E chegaram a um acordo?
3: Chegámos. Ora, para o ano vamos de 2 jatos. Isto para não irem tão cheios.
2: Nas redes sociais, o presidente daquele país disse que ia unir a nação.
3: E uniu?
2: Uniu, sim, senhora.
3: Em torno dele?
2: Não, contra ele. Nos comentários.
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9: 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Manguelas foi preso, calculem. E olhem que o Manguelas está muito mais inocente, mas

0: Deslarguem, que eu não fiz nada.
1: Silêncio.
0: Ai.
1: Tenha maneiras, está num tribunal.
0: Eu bem sei, senhora doutora juíza, que já não estou na tribuna de honra do Estádio da Luz.
1: Muito bem. Com que então o réu diz que não fez nada?
0: Claro que não. Eu nunca faço nada. Sim, que eu estou desempregado e não faço nada porque não estou para tirar o trabalho aos ucranianos, aos cabo-verdianos, aos georgianos e aos outros anos todos.
1: Silêncio!
0: Ai!
1: Eu não quero aqui discursos porque isto aqui não é nenhuma assembleia, é um tribunal.
0: Ah, mas os da assembleia também são cá dos meus. O trabalho deles é um descanso. Grandes compinchas os nossos insignes representantes, não são?
1: Calce, homem! Afinal, porque é que o trouxeram ao tribunal?
0: Mau! Calma ou bote faladora? Em que é que ficamos, senhora doutora juíza?
1: Homem, fale.
0: Claro, a falar é que a gente se entende.
1: Quem não o entende sou eu. Tenho aqui uma folha de serviços.
0: Não sei porquê, senhora doutora juíza. No fundo, eu não faço mal a ninguém, a não ser o meu próprio fígado e restantes miudezas.
1: Isso é o que você diz. Mas temos aqui o agente Basófias, que não o prendeu por acaso. Não é verdade, senhora agente?
2: É verdade, senhora doutora juíza. Desta vez ele preparava-se para fazer mal, porque ia meter-se no carro no estado em que está.
0: No carro, eu? Mas eu nunca tive carro, nem ameaças, ora é essa. Nem aquele gordinho da televisão, o Fernando Mendes, me deu um. E agora também já não dá, porque ele vai deixar de andar lá no concurso para descansar a cabeça. Aquilo é feito lutando, coitado.
1: Oh, Manguelas, cale sim. Isto é um tribunal. Oh, agente Basófias, importa-se de explicar como é que deduziu que aqui o Manguelas se preparava para se meter num carro, estando como está, no rico estado em que está?
0: No rico diz muito bem, porque realmente é uma rica pinga aquela do Manel da Tasca. Rica pinga, pá. Aquilo é mesmo um verdadeiro vinho de missa, porque depois de bebê-lo, um homem fica mesmo abençoado.
2: Pois, e vinha ele assim abençoado a sair da Tasca, quando eu ouvi dizer... Adeus à malta, que eu agora vou de carrinho. Oh, olha que eu ouvi bem, senhora doutora juíza.
0: Oh, senhora doutora juíza, não há nem nunca houve carrinho nenhum. Foi só, apenas e unicamente, uma força de expressão.
1: Uma quê?
0: Uma força de expressão. Senhora doutora juíza, não sabe o que é uma força de expressão, não? Então olhe para a minha cara, que eu vou fazer força e vai ver a minha expressão.
1: Gente Basófias, mande-o embora porque não há razão para julgar o Manguelas.
2: Não há razão, senhora doutora juíza. Pois olhe que a mim não me cheira.
0: Não lhe cheira? Ai, não lhe cheira? Então ponha-se aqui atrás de mim, porque eu do carro só tenho o tubo de escape. E quem tem escape, sempre escapa.
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0: Olá lá! Está dias de sorte!
1: É aqui o gabinete dos inspectores Pastilhas e Amendoinha.
0: É, sem tirar nem pôr.
1: Muito prazer.
0: Oh, o prazer é todo meu. Se tiver a oportunidade, é claro.
2: Amendoinha, tem juízo. Faça favor de dizer, minha senhora.
1: Bem, eu sou a secretária diplomada dos Assuntos Estrangeiros e fui encarregada, em nome de alguns colegas, de vos contactar e contratar para que descubram como foi possível, sem haver dinheiro, aliviar a austeridade dos portugueses sem deixar de cumprir as obrigações com a Troika e o FMI.
0: Milagre! Milagre! Milagre!
1: Só pode ter sido, realmente.
2: Um momento. Se tudo se resolvesse com milagres, tudo ficaria automaticamente explicado e nós seríamos mais dois desempregados.
0: Ah, bom. Então, para não agravar os números e as estatísticas, nós vamos aceitar o trabalho, não é verdade, chefe?
2: Claro, Amendoinha. Senhora Dona Secretária Diplomática, nós vamos imediatamente descobrir de onde veio o dinheiro que possibilitou ao governo aliviar a austeridade. Amendoinha. Let's go.
0: Ok, chefe. Contrariado, mas vou.

0: Que desais, meus irmãos?
1: É aqui que é o convento da Ordem dos Descalços Sem Sapatos.
0: Assim é, meus irmãos. Quereis entrar e aderir à nossa ordem, é?
2: Livra, eu tenho os pés muito sensíveis, Sr. Frade. Tenho até um joanete que é mesmo um grandíssimo filho do diabo.
0: Jesus, credo!
1: Amendoim é bico white. Sr. Frade, nós só queríamos uma informação. Sabe por acaso se o governo já está autorizado a fazer milagres?
0: Não, não está. O governo não é nenhum santo, embora eles tenham um António. Mas está longe de ser o Santo António.
1: Ah, sendo assim já percebi tudo. O milagre afinal não foi nada milagre. Amendoinha, let's go.
2: Ok, chefe. Contrariado, mas vou.

0: Olá, nós queríamos falar com a secretária diplomática que nos contratou.
1: Um momento, vou já chamá-la. Eu sou uma funcionária desconsulada, porque estava num consulado que fechou por falta de verba e fiquei desempregada e sem consolo.
0: Ah, tadinha. Se houver algum consolo que eu lhe possa dar...
2: Amendoinha, amendoinha. Oh. Be quiet.
3: Ah, são os inspetores Pastilhas e Amendoinha. Então... O que é que descobriram?
4: Descobrimos que o dinheiro que Portugal não tem são euros. Mas o que foi dado para pagamento à Troika e ao FMI são dólares. E dólares. Ainda há alguns debaixo do colchão do governador do Banco de Portugal.
0: Sim, que eles lá na Troika e no FMI só aceitam dólares. Há lá muitos camelos, mas não são burros. Money, money, money.
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10: Oh, Tony, então tu sabes que eu agora ando muito informada.
11: Informada, tu? Andaste a ler o jornal e...
10: Não, olha, vi 3 títulos no telemóvel e discordei logo do 2.
11: Isso hoje em dia já dá para comentadora.
10: E vi que mais a inteligência artificial vai mudar o mundo.
11: Então e já mudou o tilo?
10: Claro. Então pedi-lhe para me organizar a vida.
11: Ah, e ela conseguiu.
10: Disse, apaga esta aplicação e vá trabalhar.
11: A inteligente, portanto.
10: Olha, e o Mundial, o que é que tu achas?
11: Ai, o Mundial é lindo. É, une os povos.
10: Une?
11: Une, sim, durante um mês. Todos esquecem as guerras, a inflação e os problemas.
10: Ai, tão bonito.
11: Ah, depois vem a conta da televisão, das viagens e das cervejas. E olha, e lembram-se logo da inflação.
10: O futebol aproxima as pessoas.
11: É, principalmente do crédito pessoal.
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0: Obrigado.
1: Este é o instrumento mais barato que há no mercado. Se quiserem um dia começar uma carreira musical, comecem por aqui. Para já, porque não é preciso saber música. E depois é cantar aqui para dentro. Tem uma membrana e é... E faço um figuraço. Parece que andei 10 anos no conservatório, não é mesmo? Para a próxima, quem comprar um bilhete meu para me viver ao Gil Vicente, leva um caso.
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1: Hoje trago Irene Isidro ao Naftalina. Uma das grandes vedetas da revista portuguesa dos anos 30 e 40, Irene Isidro não era exclusivamente uma cantora. Contudo, quase por ironia, coube-lhe criar algumas das mais perenes peças de música popular portuguesa dessa altura. Nascida em 1907, Irene Isidro estudou no conservatório e iniciou carreira como atriz em companhias de teatro declamado. A sua beleza e elegância tornavam-na obrigatória nas revistas que, pontualmente, as companhias de declamado realizavam, até que a revista a veio finalmente convidar. A sua explosão pública dá-se em 1933 na revista Pernas ao Léu, produzida pela companhia de Luísa Santanella e Estevão Amarante. Santanella, demasiado ocupada com os seus múltiplos afazeres como encenadora, produtora e atriz, abdicou de um dos seus números que passou a Irene Isidro. Esse número era a célebre Marlene, uma homenagem à atriz alemã Marlene Dietrich e à sua atitude escandalosa para a altura, que transformou Irene Isidro numa estrela da noite para o dia e que Lia Gama recriaria mais tarde em Passa por Mim no Recio. A atriz brilhou muito nos números dramáticos, muitas vezes de tom patriótico, que pontuavam as revistas. Mas foi ela que criou alguns dos êxitos musicais daquele género teatral. São dela as criações de Sebastião Come Tudo, em 43, na revista Toma Lá Dá Cá, Como Nasce Uma Canção, em 44, À Festa no Coliseu, e Tudo Isto é Fado, na Feira da Avenida, em 1949. Recordamos o tema Marlene.

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2: 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Boa tarde. 2 horas.
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3: Olá, viva! Cá estou para as tardes da Rádio Clube do Dão, quarta-feira. Eu sou o Jorge Henriques e vou fazer-lhe companhia durante estas 3 horas de emissão até às 5. A música é sempre em português e aqui está a primeira.

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0: 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Fecha-se o pano, sai de palco a rubrica Soluções Práticas nesta tarde de quarta-feira da Rádio Clube do Dão.

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1: 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Boa tarde. 3 horas.
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3: Tarde de quarta-feira na Rádio Clube do Dão, eu sou o Jorge Henriques e estou a abrir a segunda parte da emissão de hoje de quarta-feira. Avanço com a música, claro, sempre em português.

0: nas tardes da Rádio Clube do Dão, a música sempre é em português, é a música que eu escolhi para si. Certo, certo é que por volta das 15h30, a subida ao palco da Margarida Lucas e da Tânia de Almeida, que vem aí com a rúbrica A Arte de Ser Feliz.
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2: Mais uma semana e mais um podcast com um assunto polémico. Hoje falamos sobre assédio sexual.
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2: Olá Margarida, respiremos fundo, até porque este é um tema um bocadinho polémico e que mexe certamente com muita gente, ou que já foi vítima, ou que conheceu alguém vítima de assédio sexual. O que é que tens a dizer sobre isto como primeira parte introdutória? Até porque eu daqui a pouco tenho um caso concreto para te contar e para que tu também me ajudes a entender melhor tudo isto.
4: Sabes que agora fizeste-me lembrar o programa da Júlia. Onde é tudo muito dramático, onde as pessoas têm as vidas todas destruídas porque no passado aconteceu-lhes isto e aconteceu-lhes aquilo. E sabes que eu sou do género de descomplicar. Portanto, não sei se foi suficiente esta introdução. Podes avançar.
2: Bem, já me desconstruíste. A verdade é que eu tinha aqui um caso para te contar, para te partilhar e para que tu também desses a tua opinião. E o caso que eu vou partilhar contigo é, com certeza, o caso que as pessoas já tenham ouvido falar. Às vezes, nos trabalhos, ou para que tu possas ter um cargo ou possas ser aumentada dentro de uma empresa, ou possas subir na carreira, muitas vezes as pessoas sujeitam-se, e não estou a falar de envolvimentos mais íntimos, mas sujeitam-se a algum assédio por parte das entidades patronais. E sim, isto existe e isto é concreto. No dia-a-dia, não precisa de haver convites para jantar, nem coisas mais íntimas. E muitas vezes as pessoas, um perfil, se calhar, não tão, um perfil mais de vítima, um perfil mais pacato, ou por ambição, que também acontece, deixam-se ir neste limbo e nesta cantiga do bandido. Assédio sexual, pode-se considerar que seja isto, ou o que é que tu interpretas desta história, desta partilha?
4: Olha, eu respeito muito este tema porque eu penso que todas as mulheres já viveram alguma experiência deste género. Eu própria vivi várias. Mas felizmente, e digo felizmente porque nem todas as pessoas têm a capacidade de passar ao lado disto e enfrentar a situação, nem todas temos essa capacidade. Eu felizmente tive, mas posso dizer-te que de facto é um perfil de mulher que se considera vítima e que acha, atenção, acha que não pode fazer nada. Que este é o grande problema de todas as mulheres que foram programadas de que eram o sexo mais débil, que o homem é que manda, que a mulher tem que fazer tudo para agradar ao homem e também para poder ter um posto de trabalho mais interessante teria que conquistar, ir conquistando os chefes. E tudo isto está mal, mas a mulher não é culpada disto, porque a mulher foi ensinada desta forma. Obviamente, nós aqui o que queremos é ensinar a arte de ser feliz. E aquilo que eu gostaria de dizer a todas as mulheres é que não é necessário passar por nada destas coisas, nem aceitar este tipo de tratamento, que às vezes pode ser um apalpão, porque isto acontece. Uhum. Um apalpão, um tens que fazer aquilo que eu digo. E isto não é assim. A mulher pode dizer não. E repara que as pessoas têm tanta dificuldade em dizer não, que às vezes vão a uma festa ou vão fazer qualquer coisa que não querem, porque não conseguem dizer não. Muito mais numa situação em que acham que o emprego está em jogo. Se eu não faço o que o meu patrão quer, vou perder o trabalho. E aquilo que tu dizias há pouco, a ambição. Eu conheço pessoas que o facto de terem uma relação com o chefe lhes dá mais poder dentro da empresa e, além de dar mais poder, também dá mais dinheiro. E às vezes as mulheres gostam disto. Não vamos dizer que a mulher coitadinha. Não, a mulher não é coitadinha. A mulher ou é frágil e não consegue dizer não, ou tem interesses por detrás disto. E prepara-te, porque depois deste programa é provável que nos proíbam de continuar a falar.
2: Tu és danada. Olha, conto-te uma história muito, muito breve, que eu acho que também não deixa de ser um bocadinho de assédio. No sentido que há uma pessoa que, portanto, está grávida, e entretanto vai, portanto, entrar de licença de maternidade. O próprio patrão, portanto, recompensa pelo trabalho dado até o momento com um valor avultado de dinheiro mensal durante a gravidez, e ela fica toda contente porque está a ser reconhecida pelo seu trabalho. E eu achei, na altura, quando me contou, um bocadinho interesses ali por trás. E a verdade é que quando ela é mãe, passado 15 dias a entidade patronal já lhe estava a cobrar porque é que ela não ia trabalhar, até porque a tinha remunerado muito bem durante toda a gravidez. E ela sentiu-se muito escandalizada. E é engraçado que eu olhei de fora e disse, não, eu, para mim aquilo sempre fez sentido. Portanto, isto também foi uma espécie de sedução para depois lhe exigir uma certa dedicação. Eu acho sinceramente que isto são golpes tão baixos que acaba, para mim, por ser tipo um assédio sexual. Pode não ser sexual, mas é um assédio, é um ludibriar. Acho muito feio mesmo, mas isto acontece no dia-a-dia. Não é só um caso.
4: Sim, acontece, e não estamos aqui para criticar ninguém. É assim, se alguém se sente bem com este assédio, está à vontade para permitir que ele aconteça. Aqui a questão é que isto não é necessário. É assim, uma mulher pode dizer sempre não a tudo o que considera que não está correto para si mesma. Não é obrigada a fazer nada que não tenha a ver com o seu trabalho. Para isso, a mulher precisa de aprender a dizer não. Não só ao patrão, mas em todas as situações da sua vida. Isto tem a ver com a autoestima, tem a ver com a confiança que tem nela própria. Portanto, ninguém é obrigado a aceitar uma situação destas. Até porque uma pessoa que é excelente no seu trabalho, se for despedida, vai conseguir imediatamente trabalho. Ninguém que é excelente no seu trabalho fica muito tempo numa situação de desempregada. E nós sabemos isso. Quando alguém quer trabalhar e faz bem o seu trabalho, claro que aí também exige que nós sejamos excelentes, que estejamos preparadas para o trabalho que fazemos e sejamos dedicadas. Agora, ninguém é obrigado a aceitar este tipo de situação. Não há ninguém que abuse se não houver alguém que se deixe abusar. Vamos sempre lembrar-nos disso. Portanto, o assédio sexual não é nenhuma desgraça. É uma situação que pode acontecer em qualquer momento, mas que nós temos que estar preparadas para dizer não.
2: E isto faz-me lembrar um bocadinho também sobre a violência doméstica. Não há um agressor sem haver uma vítima e vice-versa. Portanto, é com este mote que terminamos hoje o programa. 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Que tenham uma ótima semana ou aquilo que sobra dela. Até para a semana.
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0: Obrigado.
1: E estas são as tardes da Rádio Clube de Dão, comigo Jorge Henrique em radioclubedão.pt, até às 5 de segunda à sexta-feira, entre as 14 e as 17 horas, cá estou eu para lhe fazer companhia em radioclubedão.pt ou então nas plataformas onde pode ouvir a rádio que lhe dá mais música em português.

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1: 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Boa tarde. 4 horas.
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3: Terceira e última parte da emissão de hoje do programa Às Tardes da Rádio Clube do Dão de quarta-feira. Vamos com a primeira proposta musical desta hora. Eu sou o Jorge Henriques e é um prazer enorme estar consigo. Vamos a isto.

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2: 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Boa tarde. 5 horas.
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1: 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Boa tarde. 6 horas. 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

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A próxima música também é do quarto álbum. Na altura não eram 25, eram 15 aproximadamente. Por aí. E a música chamava-se

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2: É muito comum, eu vejo isto ao conduzir, ou seja, quando me cruzo com outras pessoas, mas também já tenho visto nas nossas aulas, ou seja, quando ensinamos pessoas a conduzir, que não aprenderam a andar de bicicleta connosco, não é? Aprenderam noutras alturas das suas vidas. E é podem, ainda antes de nós falarmos do código da estrada, etc., normalmente as pessoas sabem que devem sinalizar as suas manobras, esticando o braço para a direita ou para a esquerda. E então é relativamente comum vermos pessoas que vão virar para a direita ou vão virar para a esquerda e sinalizam, põem o braço para o lado, mas sem olhar para lado nenhum. Ou seja, assumem que aquilo é uma... Como é que eu ia dizer? É uma linguagem universal recebida automaticamente por todas as pessoas eventualmente interessadas naquela manobra. E só que isto não deve ser assim. Ou seja, o sinalizar é uma parte, é comunicar. E para comunicar, nós estamos a comunicar com alguém. Estamos a comunicar algo e estamos a comunicar com alguém. Por isso, se estamos a comunicar com alguém, temos que perceber quem é essa pessoa e onde é que ela está e garantir que essa mensagem que nós queremos passar foi recebida. De outra forma, corremos o risco de estar simplesmente a comprometer o nosso controle da bicicleta, porque estamos a conduzir só com uma mão e só temos um dos travões diretamente ou imediatamente acessível, e as pessoas relevantes podem até nem ter visto, não é? Pode não ter sido o tempo suficiente, por exemplo. Também é uma coisa que acontece. As pessoas esticam o braço durante um segundo ou nem isso e recolhem-no e sem garantir que essa mensagem foi recebida. E basta uma pessoa atrás olhar um segundo para o rádio e não viu esse sinal. Por isso, e naquela sequência de que falei anteriormente, do nós temos que ver, temos que ser vistos, temos que comunicar, temos que dar espaço para erros, eu primeiro tenho que olhar para trás, ou para onde seja, ver o que é que se passa, quem está lá, quem é que pode interferir com a manobra que eu estou a fazer, e para quem é que sinalizar essa manobra pode ser ou importante ou útil. Por exemplo, às vezes eu posso, uma sinalização de vou virar para a direita ou para a esquerda pode não ser relevante para ninguém que esteja atrás de mim, ou seja, para outro veículo com que eu me esteja a cruzar, mas pode ser relevante, por exemplo, para um peão que está à espera para saber se pode atravessar ou não, ou para uma pessoa que está à espera para saber se pode entrar na rotunda ou qualquer coisa do género. É um sinal de cortesia, não um sinal de segurança. Mas para isso eu tenho que garantir que eu olhei para onde era relevante, que eu vi os interlocutores da minha mensagem, que eu garanto que a mensagem fica tempo suficiente para ser recebida e compreendida. Uma coisa que às vezes as pessoas dizem é: eu sinalizo porque nunca se sabe. E isto, eu tenho muita dificuldade em aceitar isto, porque eu não posso pôr a minha segurança nas mãos do cosmos, não é? Eu tenho que garantir que eu vi o que é que se passa, que eu vejo quem é que se aproxima, o que é que a pessoa vai fazer, etc. Por isso, se eu não sei, se calhar ainda mais importante é eu ter as duas mãos no guiador e os quatro dedos nos travões para estar o mais preparada possível para esse tipo de surpresas. Por isso, o sinalizar tem sempre que vir na sequência do olhar e não o contrário, ou não abdicar do olhar. Aliás, o olhar é muito mais importante do que do que o sinalizar. Nós muitas vezes comunicamos aquilo que vamos fazer de outras formas, aquilo do posicionamento na via, ou se eu continuei a pedalar ou deixei de pedalar, se eu olhei para trás, ou se um ligeiro toque com a cabeça também comunica. Por isso, não é só o pôr o braço para um lado ou para o outro que sinaliza.
3: E o olhar para os outros condutores e para os peões é importante? Estabelecer esse contacto visual?
2: É importante, sim. Embora nunca podemos confiar a 100%, daí digamos, a orientação número 4 de dar espaço para erros, porque às vezes nós podemos cruzar o olhar com outra pessoa, aparentemente ela viu-nos, mas ela pode estar simplesmente a olhar na nossa direção, não é? Olhar e ver são duas coisas que podem ser diferentes. Por isso, se ela não nos viu, obviamente já é um... Se ela não olhou para nós, obviamente é bandeira vermelha, mas o facto de ter olhado para nós não quer dizer automaticamente que ela nos tenha detectado ou que tenha percebido exatamente o que é que nós vamos fazer. Por isso, procedemos, obviamente, mas sempre com cautela.
4: Cenas a pedal, escola de bicicleta.
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0: 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Boa tarde. 7 horas.
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0: 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Próxima versão da loja do Windows vai juntar música, vídeos e aplicações. A Microsoft decidiu unificar as suas lojas de conteúdos digitais no Windows 10, facilitando assim a tarefa aos utilizadores que não precisam de navegar por três mercados diferentes. A grande mensagem da Microsoft para consumidores e programadores é um Windows para vários dispositivos, uma aplicação para vários dispositivos. Não fazia, portanto, grande sentido que a empresa continuasse a apostar no esquema de três lojas de conteúdos digitais. A tecnologia anunciou, assim com a chegada do Windows 10, vai também chegar uma nova Windows Store que vai juntar música, vídeos e aplicações, um pouco como já acontece com a Play Store da Google. Uma pré-visualização desta experiência de utilização já pode ser acedida através da última versão disponibilizada do Windows 10 Technical Preview. A empresa já tinha integrado a loja de filmes e séries na Windows Store principal, mas a funcionalidade estava em versão beta e com conteúdos fechados. Com esta atualização, à versão de testes do Windows 10, é possível aceder aos conteúdos. Através desta unificação, será possível ter os mesmos vídeos e as mesmas músicas disponíveis em dispositivos diferentes, tudo através da mesma loja que será transversal aos vários equipamentos onde o sistema operativo vai marcar presença. Portugal não está, no entanto, ainda contemplado na lista dos países onde o serviço de vídeo da Microsoft está disponível. A integração total com a loja de música deverá acontecer durante as próximas semanas, com a gigante Redmond a prometer mais novidades sobre o tema para a Conferência Mundial de Programadores Build 2015. O Windows 10 tem chegada prevista para o verão deste ano, sendo que os programadores já podem desenvolver aplicações para o novo sistema operativo. 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
2: 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Boa noite. 8 horas.
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9: O mundo anda tão moderno, tão cheio de explicação, que há máquinas com juízo e homens sem coração. Na guerra falam de paz, no clima fazem sermão, mas quem paga a atualidade é sempre o mesmo, o cidadão.
10: Então, Sr. Ministro, a cimeira do clima correu bem?
11: Muito bem. Fomos todos a jato privado discutir como reduzir as emissões.
10: E chegaram a um acordo?
11: Chegámos. Ora, para o ano vamos de 2 jatos. Isto para não irem tão cheios.
10: Nas redes sociais, o presidente daquele país disse que ia unir a nação.
9: E uniu?
10: Uniu, sim senhora.
9: Em torno dele?
10: Não, contra ele. Nos comentários.

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0: 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Manguelas foi preso, calculem. E olhem que o Manguelas está muito mais inocente, mas mesmo muito mais inocente do que todos os outros inocentes.

0: Deslarguem, que eu não fiz nada.
1: Silêncio.
0: Ai.
1: Tenha maneiras, está num tribunal.
0: Eu bem sei, senhora doutora juíza, que já não estou na tribuna de honra do Estádio da Luz.
1: Muito bem. Com que então o réu diz que não fez nada?
0: Claro que não. Eu nunca faço nada. Sim, que eu estou desempregado e não faço nada porque não estou para tirar o trabalho aos ucranianos, aos cabo-verdianos, aos georgianos e aos outros anos todos.
1: Silêncio.
0: Ai.
1: Eu não quero aqui discursos porque isto aqui não é nenhuma assembleia, é um tribunal.
0: Ah, mas os da assembleia também são cá dos meus. O trabalho deles é um descanso. Grandes compinchas os nossos insignes representantes, não são?
1: Calce, homem. Afinal, porque é que o trouxeram ao tribunal?
0: Mau. Calma ou bote faladora? Em que é que ficamos, senhora doutora juíza?
1: Homem, fale.
0: Claro. A falar é que a gente se entende.
1: Quem não o entende sou eu. Tenho aqui uma folha de serviços.
0: Não sei porquê, senhora doutora juíza. No fundo, eu não faço mal a ninguém, a não ser o meu próprio fígado e restantes miudezas.
1: Isso é o que você diz. Mas temos aqui o agente Basófias, que não o prendeu por acaso. Não é verdade, senhora agente?
2: É verdade, senhora doutora juíza. Desta vez ele preparava-se para fazer mal, porque ia meter-se no carro no estado em que está.
0: No carro, eu? Mas eu nunca tive carro, nem ameaças, ora é essa. Nem aquele gordinho da televisão, o Fernando Mendes, me deu um. E agora também já não dá, porque ele vai deixar de andar lá no concurso para descansar a cabeça. Aquilo é feito lutando, coitado.
1: Oh, Manguelas, cale-se sim. Isto é um tribunal. Oh, agente Basófias, importa-se de explicar como é que deduziu que aqui o Manguelas se preparava para se meter num carro, estando como está, no rico estado em que está?
0: No rico diz muito bem, porque realmente é uma rica pinga aquela do Manel da Tasca. Rica pinga, pá. Aquilo é mesmo um verdadeiro vinho de missa, porque depois de bebê-lo, um homem fica mesmo abençoado.
2: Pois, e vinha ele assim abençoado a sair da Tasca, quando eu ouvi dizer-lhe: adeus à malta, que eu agora vou de carrinho. Oh, olha que eu ouvi bem, senhora doutora juíza.
0: Oh, senhora doutora juíza, não há nem nunca houve carrinho nenhum. Foi só, apenas e unicamente, uma força de expressão.
1: Uma quê?
0: Uma força de expressão. Senhora doutora juíza, não sabe o que é uma força de expressão, não? Então olhe para a minha cara, que eu vou fazer força e vai ver a minha expressão.
1: Gente Basófias, mande-o embora porque não há razão para julgar o Manguelas.
2: Não há razão, senhora doutora juíza. Pois olhe que a mim não me cheira.
0: Não lhe cheira? Ai, não lhe cheira? Então ponha-se aqui atrás de mim, porque eu do carro só tenho o tubo de escape. E quem tem escape, sempre escapa.
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0: Olá lá! Está deste sorte!
1: É aqui o gabinete dos inspectores Pastilhas e Amendoinha.
0: É, sem tirar nem pôr.
1: Muito prazer.
0: Oh, o prazer é todo meu. Se tiver a oportunidade, é claro.
2: Amendoinha, tem juízo. Faça favor de dizer, minha senhora.
1: Bem, eu sou a secretária diplomada dos Assuntos Estrangeiros e fui encarregada, em nome de alguns colegas, de vos contactar e contratar para que descubram como foi possível, sem haver dinheiro, aliviar a austeridade dos portugueses sem deixar de cumprir as obrigações com a Troika e o FMI.
0: Milagre! Milagre! Milagre!
1: Só pode ter sido, realmente.
2: Ah, um momento, um momento. Se tudo se resolvesse com milagres, tudo ficaria automaticamente explicado e nós seríamos mais dois desempregados.
0: Ah, bom. Então, para não agravar os números e as estatísticas, nós vamos aceitar o trabalho, não é verdade, chefe?
2: Claro, Amendoinha. Senhora Dona Secretária Diplomática, nós vamos imediatamente descobrir de onde veio o dinheiro que possibilitou ao governo aliviar a austeridade. Amendoinha, let's go.
0: Ok, chefe. Contrariado, mas vou.

0: Que desais, meus irmãos?
1: É aqui que é o convento da Ordem dos Descalços Sem Sapatos.
0: Assim é, meus irmãos. Quereis entrar e aderir à nossa ordem, é?
2: Livra. Eu tenho os pés muito sensíveis, Sr. Frade. Tenho até um joanete que é mesmo um grandíssimo filho do diabo.
0: Jesus, credo!
1: Amendoim a bico white. Sr. Frade, nós só queríamos uma informação. Sabe por acaso se o governo já está autorizado a fazer milagres?
0: Não, não está. O governo não é nenhum santo, embora eles tenham um António. Mas está longe de ser o Santo António.
1: Ah, sendo assim já percebi tudo. O milagre afinal não foi nada milagre. Amendoinha, let's go.
2: Ok, chefe. Contrariado, mas vou.

0: Olá, nós queríamos falar com a secretária diplomática que nos contratou.
1: Um momento, vou já chamá-la. Eu sou uma funcionária desconsulada, porque estava num consulado que fechou por falta de verba e fiquei desempregada e sem consolo.
0: Ah, tadinha. Se houver algum consolo que eu lhe possa dar...
2: Amendoinha, amendoinha. Oh. Be quiet.
3: Ah, são os inspectores Pastilhas e Amendoinha. Então... O que é que descobriram?
4: Descobrimos que o dinheiro que Portugal não tem são euros, mas o que foi dado para pagamento à Troika e ao FMI são dólares. E dólares. Ainda há alguns debaixo do colchão do governador do Banco de Portugal.
0: Sim, que eles lá na Troika e no FMI só aceitam dólares. Há lá muitos camelos, mas não são burros. Money, money, money.
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10: Oh, Tony, então tu sabes que eu agora ando muito informada.
11: Informada, tu? Andaste a ler o jornal e...
10: Não, olha, vi 3 títulos no telemóvel e discordei logo do 2.
11: Isso hoje em dia já dá para comentadora.
10: E vi que mais a inteligência artificial vai mudar o mundo.
11: Então já mudou tê-lo?
10: Claro. Então pedi-lhe para me organizar a vida.
11: Ah, e ela conseguiu.
10: Disse, apaga esta aplicação e vá trabalhar.
11: É inteligente, portanto.
10: Olha, e o Mundial, o que é que tu achas?
11: Ah, o Mundial é lindo. É, une os povos.
10: Une?
11: Une, sim, durante um mês. Todos esquecem as guerras, a inflação e os problemas.
10: Ai, tão bonito.
11: Ah, depois vem a conta da televisão, das viagens e das cervejas. E olha, e lembram-se logo da inflação.
10: O futebol aproxima as pessoas.
11: É, principalmente do crédito pessoal.
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0: 10 horas.
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Dizem que os bons livros são os livros que nos alteram, que nos fazem pensar. Esses são os bons livros. Há vários livros que me alteraram o meu estado de espírito, mas eu quero falar um em particular, e é o livro de Italo Calvino, O Barão Trepador, que eu li na minha adolescência, e fala um bocadinho sobre um barão, e um filho de um barão, que se chateia com os pais e decide ir viver para cima das árvores. Ou seja, uma revolta contra os pais, contra a sociedade, e a sua vida é feita em cima das árvores. Ou seja, e nessa altura, quando somos adolescentes, somos um pouco irreverentes, e eu revi-me um bocadinho nesse barão, que altera a sua maneira de viver. Entretanto, conheço uma rapariga e este livro fala sobre isso. E acho que é um bom livro para quem põe em causa agora a sociedade e fala um bocadinho da sociedade. Acho que é um bom livro que deviam ler e aconselho vivamente a lerem este livro. Este já é um livro velhinho. Italo Calvino, O Barão Trepador. Leiam.

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0: Maria. Ah, já agora digo o que é que fala. Isto no fundo tem a ver com... isto no fundo, quando eu digo... no fundo, quando estamos cegos de amor, não é? Um bocado a mensagem é essa. Que seja quem for que vejamos, não nos interessa. Só nos interessa uma pessoa.
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3: 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Boa noite. 11 horas.
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1: 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Meia-noite.
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1: 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Uma hora.
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